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Bora que agora tem João Gomes na BH. Boa noite.

0: Henrique e Juliano, pra você na BH, amigo da minha saudade. Agora 9h27 por aqui, só as melhores, hein?
1: Bora! Yeah.

Ferrugem Me Bloqueia pra você aqui na BH. 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

0: Valeu, Matheus Calma, Simone Mendes.
1: Que lindo!
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3: Felipe Amorim é cantor, compositor e fenômeno digital. Nascido em 21 de setembro de 1996 em Fortaleza, no Ceará, ele tem 27 anos e é um dos artistas mais ouvidos do Brasil. A música sempre fez parte da sua vida. Antes de cantar, Felipe escreveu sucessos que estouraram nas vozes de outros artistas. Ele assinou hits como Tá Rocheda para os Barões da Pisadinha e Fim da Noite para o Zé Vaqueiro. Em 2021, decidiu assumir os vocais e logo virou sensação. Seu repertório mistura forró, piseiro, funk e pop, conquistando milhões de ouvintes. No Spotify, ele foi apontado como um dos artistas nordestinos mais ouvidos e já teve várias músicas no Top Brasil, incluindo o hit No Ouvidinho, que chegou ao primeiro lugar no Spotify Brasil. Entre os sucessos que bombaram nas plataformas estão Love Gostosinho com Natan, Toca o Trompete e Eu Vou na Sua Casa, hit com Vitão, Bim e Malibu. Felipe acumula ainda indicações importantes como no MTV Miau e no TikTok Awards.

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0: 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Marlon de Castro Souza, conhecido pelo nome artístico de Léo Foguete, começou a trajetória compartilhando vídeos nas redes sociais. Natural de Petrolina, em Pernambuco, Léo surgiu mostrando uma voz marcante e um repertório que mistura romantismo, sofrência e identidade popular. A conexão rápida com o público fez com que o artista desse o próximo passo e investisse de vez na carreira profissional. O reconhecimento nacional chegou com músicas que viralizaram nas plataformas digitais, como Última Noite, que ganhou força nas redes sociais e abriu espaço para Léo Foguete alcançar novos públicos. A partir daí, outros lançamentos reforçaram o estilo do cantor, como Cópia Proibida e Maior B.O. Hoje, Léo Foguete soma milhões de streamings nas plataformas digitais e é presença frequente em playlists sertanejas e de forró. E o artista também começa a aparecer em rankings e indicações do cenário musical, consolidando o nome como uma das apostas da nova geração do segmento.
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Zé Neto e Cristiano são uma das duplas sertanejas mais amadas e influentes do Brasil. Eles se conheceram ainda crianças em São José do Rio Preto, São Paulo, e decidiram seguir juntos na música em 2011. Zé Neto, nascido 9 de fevereiro de 1990, e Cristiano, 10 de agosto de 1988, cresceram ouvindo clássicos do sertanejo e trouxeram essa paixão para suas composições e performances. O primeiro grande salto aconteceu com o hit Seu Polícia, que colocou a dupla nas rádios de todo o país. Depois vieram sucessos que marcaram o sertanejo atual, como Largado as Traças, Notificação Preferida, Bebi Minha Bicicleta e S de Saudade. A dupla já acumulou bilhões de visualizações no YouTube e dezenas de milhões de streamings nas plataformas digitais, além de prêmios importantes como o Prêmio Multishow de Música Brasileira e indicações ao Grammy Latino. Em 2024, Zé Neto e Cristiano fizeram uma pausa de 90 dias na carreira para o tratamento de depressão e síndrome do pânico de Zé Neto. A dupla retornou aos palcos no fim do mesmo ano, reduzindo drasticamente a agenda de shows para cerca de 12 por mês, visando saúde mental e equilíbrio familiar em 2025. Os artistas também têm uma festa própria, Intenso, um evento com mais de 3 horas de show e muito modão, além, é claro, dos hits da dupla. 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
3: Gosta, né? 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
4: Pedro Sampaio. Você com certeza já ouviu esse nome por aí, né? Pedro do Espírito Santo Sampaio, mais conhecido como Pedro Sampaio, nasceu em 21 de dezembro de 1997 no Rio de Janeiro. Aos 28 anos, ele é um dos artistas mais influentes da nova geração do pop e do funk brasileiro. Desde cedo, a música chamou sua atenção. Ainda adolescente, ele começou a tocar percussão e a experimentar sons, até ser descoberto tocando como DJ em festas no Rio. A carreira profissional começou a ganhar forma em 2018, quando assinou com a Warner Music. Seu primeiro grande hit foi Sentadão, que virou febre nas rádios e nas plataformas digitais. Pedro é conhecido por misturar funk, pop, eletrônico e elementos de outros ritmos. Entre os maiores sucessos estão Atenção com Luísa Sonza, No Chão Novinha com Anitta, Escada do Prédio com Marina Sena e Poc Poc. São milhões de ouvintes mensais no Spotify e presença forte nas redes sociais. Pedro também já foi apresentador do TVZ do Multishow e ganhou o prêmio do canal como Funk do Ano em 2025 por sua parceria com Anitta e MC GW em Bottom Funk.
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0: Tiago André Barbosa, conhecido como Tiaguinho, nasceu em 11 de março de 1983 em Presidente Prudente, interior de São Paulo. O cantor tem 42 anos e é uma das maiores vozes do pagode e do samba do Brasil. A música entrou cedo na vida dele. Aos 12 anos, Tiaguinho já compunha. Aos 15, fundou seu primeiro grupo de samba. A grande virada aconteceu em 2002, quando participou do programa Fama, na TV Globo. No ano seguinte, assumiu o vocal do Exalta Samba, um dos grupos mais importantes do gênero. Após quase uma década na banda, Tiaguinho seguiu carreira solo em 2012. O álbum Ousadia e Alegria marcou esse novo momento e abriu caminho para uma sequência de sucessos. Entre eles, Ainda Bem, Sou Cara Pra Você, Deixa Tudo Como Tá e Pé na Areia. Misturando pagode, samba, R&B e pop, ele conquistou públicos de todas as idades. Nas redes sociais, soma quase 10 milhões de seguidores e milhões de ouvintes mensais nas plataformas de streaming. Tiaguinho também é empresário e idealizador do Tardezinha, projeto que virou um fenômeno mundial. Na vida pessoal, vive um momento especial. O cantor é pai do Bento, fruto do relacionamento com Carol Peixinho.
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1: 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Matheus Fernandes.
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4: Guilherme Antônio Artioli e Haroldo Benvenuto Machado Artioli são a dupla Guilherme Benuto. Os irmãos nasceram em Campinas, interior de São Paulo, e cresceram numa casa cheia de música. Gui começou a tocar sanfona aos 9 anos e Benuto, formado em música erudita, apaixonou-se pelo violino aos 11. Antes de seguir como dupla, os dois fizeram parte do trio sertanejo Vila Bagagem por mais de 10 anos, participando de CDs, DVDs e clipes autorais. Em 2019, assinaram com a Sony Music e lançaram o álbum Amando, Bebendo e Sofrendo, colocando seus primeiros sucessos no mapa sertanejo. Desde então, emplacaram hits que viralizaram nas rádios e plataformas. Entre os maiores estão Pulei na Piscina, Sigilo, Declaração pro Bar e Haja Colírio. Este último com participação de Hugo e Guilherme e presença constante nas playlists mais importantes do segmento. Hoje, a dupla soma mais de 14 milhões de ouvintes mensais no Spotify Brasil, ocupando posições altas nos rankings do sertanejo nacional. Em 7 anos de dupla, eles se apresentaram em 4 edições da Festa do Peão de Barretos. Guilherme e Benuto também são compositores respeitados e já escreveram músicas para grandes nomes do sertanejo como Jorge Mateus e o hit Pergunta Boba e Mateus e Cauã em Abelha Sem Mel.
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2: 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Ei,
3: boa noite. Danilo e Davi formam uma das duplas mais promissoras do sertanejo atual. Eles se uniram por amor à música no fim de 2020 e em poucos anos ganharam espaço no Brasil inteiro. Danilo, natural de Paracatu, Minas Gerais, já era compositor de sucessos como Eu Sei de Cor, de Marília Mendonça e 10% de Maiara e Maraíza. Davi é de Santo André, São Paulo, começou na música no coral da igreja e se destacou escrevendo hits gravados por outros artistas. Uma curiosidade é que ele é sobrinho de Marcos, da dupla com Belucci, e foi apadrinhado pelo tio que sempre o incentivou. O som da dupla mistura sertanejo moderno com letras que falam de amor, festa e vida real. Entre os hits que conquistaram o público estão Apaga, Apaga, Apaga, Tive que Bater Palma e Fumo da Noite. Músicas que tocaram forte nas rádios e viralizaram nas redes. Eles somam centenas de milhões de reproduções em streaming e mais de 800 milhões de views no YouTube, mostrando que a dupla já virou referência no cenário sertanejo. A dupla sertaneja venceu o prêmio de revelação do ano no Prêmio Multishow de Música Brasileira em 2025 por voto popular.
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4: Ana Flávia Castela, mais conhecida como Ana Castela, é hoje um dos maiores fenômenos da música brasileira. Natural do Mato Grosso do Sul, a cantora começou a ganhar visibilidade ainda jovem nas redes sociais, mostrando carisma, identidade e uma forte ligação com o universo do agronejo. O grande estouro veio em 2022, com Pipoco, parceria com DJ Cris Nubit e Melody, que virou hit nacional, dominou as plataformas digitais e colocou Ana Castela no topo das paradas. Na sequência, vieram sucessos como Boiadeira, Nosso Quadro, Roça em Mim e Solteiro Forçado. Hoje, Ana Castela acumula bilhões de streams, lidera rankings nas plataformas digitais e coleciona prêmios importantes, incluindo troféus no Prêmio Multishow e no Melhores do Ano. Com projetos audiovisuais de grande alcance, feats com artistas como Luan Santana, Simone Mendes e Gustavo Mioto, além de turnês lotadas pelo Brasil, a boiadeira vive o auge da carreira e segue como um dos nomes mais fortes e influentes da música nacional.
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2: Não tem jeito, meu compadre. Vambora. Ela vacilou comigo, nós estamos aí. Tudo certo.

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4: Cleiton e Romário são um dos destaques do sertanejo atual e vem conquistando espaço com um repertório que mistura romantismo, sofrência e letras fáceis de se identificar. A dupla surgiu no Distrito Federal, onde começou a carreira se apresentando em bares e eventos locais, até chamar a atenção do público nas plataformas digitais. O reconhecimento nacional veio com músicas que rapidamente viralizaram, como Morena, Água nos Olhos e Namorando ou Não, e caíram no gosto do público. A dupla aposta em projetos audiovisuais e performam bem nas plataformas. Entre eles, Cleiton e Romário, ao vivo no Mineirão, ao vivo em Brasília e no churrasco.
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0: A dupla Felipe Rodrigo nasceu da união de dois compositores talentosos, que antes mesmo de subir aos palcos, já tinham músicas gravadas por grandes artistas do gênero. Briga Feia e Arranhão, de Henrique Juliano, Erro Gostoso, de Simone Mendes, Ficha Limpa, de Gustavo Lima e Molhando o Volante, de Jorge Mateus, são alguns dos sucessos que a dupla assina como compositores. A virada aconteceu quando decidiram apostar na própria voz e levar para o público canções que misturam romantismo, sofrência e uma pegada bem atual. O grande estouro veio com a música Gosta de Rua, que rapidamente caiu no gosto do público, viralizou nas plataformas digitais e colocou a dupla entre as mais ouvidas do país. Depois disso, Felipe e Rodrigo emplacaram outros sucessos como Média Boa e Beijando Boca, reforçando a identidade musical e conquistando fãs de diferentes gerações. Hoje, Felipe e Rodrigo somam mais de 300 milhões de streams nas plataformas digitais, figuram entre os destaques do sertanejo nas paradas musicais e já foram indicados a premiações importantes do cenário nacional.
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3: Panda, nome artístico de Jonathan Anjos, é um dos fenômenos mais rápidos do sertanejo na atualidade. O cantor nasceu em São Paulo, mas vive em Goiânia e passou anos tentando a sorte na música antes de estourar de vez no cenário. A virada da carreira aconteceu com o projeto Panda Sem Moderação, especialmente com o sucesso Baqueado, gravado com a dupla Ícaro e Gilmar, que viralizou nas plataformas e acumulou dezenas de milhões de streamings e colocou o nome de Panda entre os mais ouvidos do Brasil. Desde então, Panda se firmou no sertanejo romântico e emotivo, com faixas como Eu Te Seguro e participações marcantes ao lado de artistas como Lu e Rayane, Humberto e Ronaldo e Borges e Dedéu. Além de projetos coletivos como Cê Tá Doido, que o colocaram ao lado com grandes nomes do gênero. Hoje, com mais de 75 milhões de streams mensais, dezenas de faixas entre as mais ouvidas do país e presença constante no top 200 do Spotify Brasil, incluindo Baqueado, entre os mais escutados, Panda segue em forte ascensão, lotando shows por todo o Brasil.
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2: Aí, meu compadre. Vou falar pra ela agora. Agora.

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3: Formado por Bruno Cardoso, Sérgio Júnior, Cris, Vini e Fred no Rio de Janeiro no final dos anos 90, o Sorriso Maroto é um dos grupos mais consagrados do pagode brasileiro. Eles ganharam projeção nacional com um estilo romântico e letras marcantes, que os tornaram referência no gênero. Ao longo da carreira, o Sorriso Maroto emplacou sucessos que atravessam gerações, como Sinais, Ainda Gosto de Você, Assim Você Mata o Papai e Me Olha nos Olhos, mantendo presença constante nas rádios, playlists e nos palcos pelo Brasil. Em 2025, o grupo viveu um momento histórico ao vencer o Grammy Latino de melhor álbum de samba e pagode com o projeto Sorriso Eu Gosto no Pagode Volume 3, homenagem ao Fundo de Quintal, gravado em Londres. Recentemente, eles encerraram o projeto Sorriso às Antigas, que rodou o país por 3 anos, relembrando os sucessos que marcaram a carreira do grupo. Agora, eles estão prontos para colocar o pé na estrada com a turnê Sorriso Eu Gosto no Pagode.
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1: E aí, galera, tá tudo certo nesse fim de semana? Eu sou a Lohana Lima e tô chegando com notícias. Bora saber o que tá rolando?
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1: 460 veículos abandonados foram removidos de ruas e avenidas de Belo Horizonte pela Prefeitura, de janeiro a julho deste ano. Do total, 338 foram retirados pelos próprios proprietários após notificação e 122 foram levados para o pátio da BH Trans. Desde março de 2024, quando a iniciativa começou, 1.711 veículos já foram removidos. A população também participa do trabalho, indicando possíveis casos de abandono pelo portal de serviços da Prefeitura. Desde o início da ação, foram registradas mais de 14.700 solicitações. A medida busca, segundo a Prefeitura de Belo Horizonte, desobstruir vias e calçadas e evitar que veículos se tornem possíveis criadouros do mosquito Aedes aegypti. A BH Trans esclarece que um veículo parado por muito tempo não é sozinho considerado abandonado. Para a remoção, é necessário que o automóvel não tenha condições de circular e ofereça riscos à saúde, à segurança ou ao meio ambiente. Após a notificação, o proprietário tem 5 dias úteis para retirar o veículo, caso contrário, é levado para o pátio e permanece disponível para retirada por até 60 dias. Depois desse prazo, o veículo é encaminhado para leilão.
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1: Esse foi o #BH e eu volto a qualquer momento aqui na programação com mais informações. 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
1: BH7 em ponto, bom dia.
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dia, bom domingão! Chegamos com 45 minutos de música pra gente começar bem o domingo, só as melhores. E claro, a sequência premiada. Anota aí, 3 músicas ou 3 artistas na sequência. Vai no site ou no app da sua BH. Eu sou o Will, bom dia, vem que tem. Mais de

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Ótima manhã pra você, domingão. Tá rolando 45 minutos de música. Você curtiu aí Pagode do Adame? E claro, tá montando a sequência premiada, né? Já te dei a dica. Anota aí, 3 músicas ou 3 artistas na sequência, sem interrupções, a qualquer momento em nossa programação. Depois corra pro nosso site bhfm.com.br ou pro app da BH. Consulte o regulamento e se inscreva. Quanto mais sequências você anotar, mais chances tem de ser um dos ganhadores com cartão de crédito de R$1.000. Claro, mais uma promoção exclusiva da BH. Todo mundo se encontra aqui e ela chegou agora, ó.

0: molhado.
1: Essa é a sua BH em 102.1. Zé Neto e Cristiano, Pátio do Posto. Tá rolando aqui 45 minutos de música pra você que tá colado com a gente nessa manhã de domingo. Ótimo domingo. Boa manhã pra você. Vem junto com a gente na BH. Mais uma pra você anotar. Péricles tá chegando com ele. Ferrugem. Final de tarde. Final de tarde não, hein? Manhã na BH.

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BH, o Thiaguinho. É demais, a BH é demais, claro, com as melhores promoções pra você que tá colado com a gente sempre, né? E falando nele, Thiaguinho, deixa eu te contar, Thiaguinho vem aí com a sua nova turnê Bem Black. Em Bem Black, o Thiaguinho mistura o melhor do pagode da Black Music em um show que passeia entre as novidades do álbum e os maiores sucessos da carreira.

aqui. Ó, terminou os 45 minutos de música. Você anotou sequência premiada? Muito bom. Anota, hein? Três músicas ou três artistas na sequência. Vai no site ou no app da sua BH. BH 11 para as 8.

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0: 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BH 8 em ponto. Bom dia.
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2: O que é destaque? Agora. E aí, galera, tá tudo certo nesse fim de semana? Eu sou a Lohana Lima e tô chegando com notícias. Bora saber o que tá rolando?
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2: O governo de Minas Gerais anunciou um decreto que restringe a atuação das casas de apostas esportivas em espaços públicos estaduais. Entre as medidas estão a proibição de publicidade de bets em bens do estado, como Mineirão, Mineirinho, rodoviárias, aeroportos estaduais, margens de rodovias estaduais e demais prédios públicos estaduais. A restrição vale para telões, faixas, adesivos, anúncios em áudio, panfletagem e outras ações promocionais. Já os patrocínios estampados em uniformes de clubes e atletas não são atingidos diretamente pelo decreto. Eventos e entidades esportivas que mantenham um vínculo promocional com empresas de apostas poderão deixar de receber o apoio do governo estadual. O novo decreto também determina que a Loteria Mineira encerre sua operação de apostas. O decreto também atinge concessionárias, empresas privadas que receberam do governo o direito de administrar ou explorar determinados bens e serviços públicos por contrato. O descumprimento da determinação poderá resultar em sanções mais severas, incluindo a revogação da concessão.
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2: Esse foi o Hashtag BH e eu volto a qualquer momento aqui na programação com mais informações. 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

0: 5 minutos de música pra você que tá colado com a gente. E claro, anota na sequência premiada. 3 músicas ou 3 artistas na sequência. Vai no site ou no app da sua BH.
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Sua BH, ex dos meus sonhos. Tá rolando pra você 45 minutos de música. Ótima manhã, bom domingão pra você que tá acordando aí com a BH. Acordando mais tarde no domingo. Ó, que coisa boa, hein? Maravilha. Pra ficar melhor, você já pega o telefone aí, anota a sequência primeira. As próximas que tocarem, você anota aí. Três músicas ou três artistas na sequência. Vai no site ou no app da BH. Você tem a chance de faturar um cartão com crédito de R$1.000. E o melhor, todo sábado serão dois ganhadores aqui na BH. Fechou? Já é? Aham, já é, né? Periclão, tá chegando aqui na BH. Mais uma aqui, ó. Bora, já é.

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FM, todo mundo se encontra aqui, Zé Neto e Cristiano, mês e pouco na sua BH. Ótima manhã pra você, bom domingão, 8h30 agora, tá aproveitando o domingo, tá fazendo o quê? Tá correndo, o Igor tá ligado com a gente e tá correndo, né, Igor? Boa corrida aí, viu? Aproveita, treinão, hein, domingão de manhã. E aí, tá em casa, tomando um cafezinho? Acabei de tomar o meu aqui, ó, cafezinho de domingo é especial. Tá, não tá na sequência premiada também? Maravilha, anota aí, 3 músicas ou 3 artistas na sequência, cola pro site ou pro app da sua BH. Mais uma que chegou pra você anotar, hein? Henrique Castro e Menos é Mais, Nem Pagando na BH.

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0: sua sequência premiada. Maravilha, anota aí e fica ligado com a gente. Daqui a pouquinho tem mais medição pra você que tá colado, hein? Ó, e pra você que tá colado sempre também, sempre os melhores eventos, as melhores promoções. 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BH 15 para as 9.
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3: Você sabia que o leite materno pode funcionar como um verdadeiro medicamento? Rico em anticorpos e nutrientes, ele protege contra infecções graves, contribui para o desenvolvimento do bebê e pode diminuir o tempo de internação. Por isso, nesse mês da campanha Agosto Dourado e em todos os outros meses, fica um convite. Se você está amamentando, é saudável e produz mais leite do que o seu filho precisa, você pode ser uma doadora. Em Belo Horizonte, é só ligar para 3277-7796 ou procurar um dos 15 centros de saúde que fazem coleta de leite humano. Aquele leite que sobra para uma mãe pode significar proteção, cuidado e esperança para outro bebê. E tem mais boas dicas como essa no meu arroba Silvia Castro DC.
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2: E aí, melhor ouvinte do mundo! Um fim de semana incrível pra você. 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

0: Finado aí, já correu também? Bom ter sua companhia. Fica à vontade, vem anotar a sequência premiada. Tá começando aqui 45 minutos de música. E como que eu faço, Will? Anota aí 3 músicas ou 3 artistas na sequência. Depois vai no site ou no app da sua BH. Você não vai perder, né? Vem que tem!
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a sua BH. Tá rolando aqui 45 minutos de música. Você curtiu aí, Jay Arnaldo com Zé Neto e Cristiano? Vai cair água, ah, vai cair água, hein? Esse é os 45 minutos de música com a sequência premiada. Você anota aí três músicas ou três artistas na sequência. Vai no site ou no app da sua BH. Você não vai perder, né? Fica ligado, tem pra você um cartão com crédito de R$1.000. E o melhor, todo sábado tem dois ganhadores, que, claro, pode ser você. Então, bora anotar mais uma nesse domingão. Vitor Fernandes.

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0: Missão Squad, Simone Mendes, nem a pau, Juvenal, nem a pau aqui na sua VH. Bom, né, tá rolando pra você os nossos 45 minutos de música e você segue anotando a sequência premiada. Três músicas ou três artistas na sequência, vai no site ou no app da VH. Você tem a chance de faturar um cartão com crédito de R$1.000 e o melhor, toda semana serão dois ganhadores no sábado. Fica ligado aí e bora anotar mais uma. Tá chegando Digo com Léo Santana, Hipnotiza aqui na VH.
1: Bora! Yeah.

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3: Tem alô no WhatsApp.
2: Tem alô pro Claudinei no Vila Clóris. A Lígia tá no Vale das Acácias. E a Gabriele tá no Xodó Marise.
3: Tem alô no Instagram.
2: Elisa _ Álvares, Amanda _ Papa e Thaís Padilha também tá com a gente. Valeu, turma.

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0: dos nossos destaques. Eu sou o Will e tamo junto aqui na sua.
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0: Olá, BHFM, tudo bem com vocês? Meu nome é Rafaela Linda Mota, eu falo do bairro Luxemburgo e eu queria pedir a música Champagne do Menos é Mais. Um beijo!
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0: Você se encontra aqui, Deus Samba, com Rafa e Júnior. Confissão aqui na BH.
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0: Hora do nosso Destaque Digital. O som que virou febre no TikTok e nos Reels do mundo inteiro é Birds of a Feather, da Billie Eilish. E se liga nessa curiosidade de bastidor. Real, tá, gente? Essa voz que você ouve na música, ela não foi gravada num estúdio milionário, não. Mas sim num gravador de celular, num microfone portátil, no banco de trás de um carro em movimento, enquanto ela estava em turnê aqui no Brasil. Sim, exatamente. Foi produzida dentro de um carro na Marginal Pinheiros, em São Paulo, a caminho do Lollapalooza, em março de 2023. E essa música continua bombando aí nas redes sociais, no TikTok, viralizou mais uma vez essa semana, e a gente curte aqui no Top Hits Brasil da sua BH.

0: Aqui quem fala é Fabiola do Industrial. Gostaria que vocês tocassem Saudade Inconveniente, Menos é Mais e Pablo. BHFM, todo mundo se encontra aqui. Beijo.
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0: Mega FM, todo mundo se encontra aqui. Henrique e Juliano com Amor dos Outros, aqui no Top Hits Brasil desse domingão. E a gente segue agora com mais
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0: Hora do nosso Destaque da Semana. E o seguinte, se você curte aquele pagodinho de respeito, se prepara, porque vem aí o Fabinho, com a música Ainda Tem Amor. Um som que traz de volta aquela pegada das grandes composições do pagode romântico, com o cavaco limpo, refrão marcante e muita sensibilidade na interpretação. Bora curtir o Fabinho na BH.

0: Olá, pessoal da BRFM, tudo bem? Meu nome é Lorena, do bairro Dona Rosarinha. Eu gostaria de pedir a música Eu Te Seguro, do Panda. BRFM, todo mundo se encontra aqui.
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0: Fortaleza.
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0: E quero pedir a música Não Mereço Ser Amante, do Sorriso Maroto, Ludmilla e Camisa 10, da HFM. Todo mundo se encontra aqui. Beijo!
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0: Valeu, Matheus Calma, Simone Mendes.
1: Que linda!
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0: Menos é mais, Henrique Castro, tem jeito.
1: Esta é a sua BH, Henrique Castro, com Menos é Mais Nem Pagando, na sexta posição do Top Hits Brasil desse domingão. E aí, está curtindo a BH? Tá bom? A sua favorita já apareceu? Ó, fica ligado, hein? Mais cinco posições. E falando na quinta posição, subindo no nosso ranking. Pois é, essa música que vem aí, gente, essa faixa, tá na ideia, na composição. A letra foi escrita como uma mensagem de alerta numa DR, mostrando que os avisos e conversas do dia a dia eram, na verdade, um pedido desesperado pra salvar o relacionamento antes do fim. Pois é, sabe que música vem aí? Deu pra pegar? É um pedido de socorro. Aqui da posição, aqui do Top Hits Brasil.
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nosso Top Hits Brasil traz um feat pesado de pagodão que parou as redes sociais, sim. E a curiosidade desse hit é que o clipe oficial parou o histórico Largo da Saúde em Salvador pra exaltar a dança, a moda, a cultura das ruas da Bahia. A campeã da semana tá chegando!

0: do nosso Top Hits Brasil, traz um feat pesado de pagodão que parou as redes sociais, sim. E a curiosidade desse hit é que o clipe oficial parou o histórico Largo da Saúde em Salvador pra exaltar a dança, a moda, a cultura das ruas da Bahia. A campeã da semana tá chegando.
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finalzinho desse domingão, do jeitinho que a gente gosta, hein? Fechando muito bem as 30 mais pedidas, os nossos destaques digital, também o destaque da semana aqui na sua BH. Ó, se a sua música favorita não apareceu, você tem uma missão, sim. E no nosso site bhfm.com.br, pedi ela muito durante a semana, que ela vai voltando aqui no Top Hits, de segunda a sexta às 5 da tarde, no Top 10 às 10, de segunda a sexta às 10 da noite, e no Top Hits Brasil, domingão, hein? A partir das 10 da manhã. Você não vai perder, né? Fica ligado. 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
2: Muito obrigado.
3: Essa marcou gerações. Quem sabe solta a voz, canta com a gente assim, ó.

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2: BH, faltando 2 pro meio-dia.
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4: 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Tudo isso num divã escancarado no palco. 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Os ingressos estão à venda em Eventim. Eu sou Ana Júlia Goulart, te deixo por dentro da programação cultural aqui de BH. E essa é a sua BH FM. Todo mundo se encontra aqui.
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Esse domingão, tranquilinho? Eu sou Célio Barbosa e a partir de agora a gente vai viajar no tempo. Tá começando mais uma edição do Rebobina aqui na sua BH.

aqui pra curtir as veinhas que a gente adora, né? 1997, só pra contrariar depois do prazer. Fez muito sucesso, hein? Até 1 da tarde, você fica aí junto com a gente, recordando, viajando no tempo. E a partir de agora tem João Neto e Frederico. Lelele, essa é de 2011. Lembra dela?

0: BH 102.1, esse foi o Rebobina. Só música boa, sucessos inesquecíveis. Pra embalar aí o nosso domingão, né? Fechou com essa pedrada. Gian Giovanni, o grande amor da minha vida. Isso é de 1998, hein? E aí, curtiu junto com a gente o Rebobina desse domingo? Tava demais, hein? Amanhã, às 11 da noite, tem mais. E daqui a pouquinho eu volto com 45 minutos de música direto pra gente. Sequência premiada. Fica aí.
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3: Nem todo erro é errado, sabia? Vamos contar essa

0: gigante Léo Santana. Zona de perigo. Pra fechar, 45 minutos de música nesse domingão aqui na BH. Sequência premiada também. Conseguiu 3? Então tá dentro, hein? Manda pra gente. Vale o nome da música, o nome do artista lá no site ou no app da BH. Não esqueça de ler o regulamento. Tire suas dúvidas, participe. Próximo sábado, mais 2 ganhadores. Cada um leva um cartão no valor de R$1.000 da sequência premiada mês de agosto. BH, faltando 17 pras 2. E daqui a pouquinho... tem no Pagodinho, uma hora com o melhor do pagode aqui na BH.
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0: comerciais no Pagodinho. Uma hora com o melhor do pagode pra gente. E a sequência premiada BHFM vem com novidades, hein, turma? 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Mais uma promoção exclusiva da sua BH. 3 para as 2, está na hora de informação no Domingão.
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3: agora. E aí, galera, tá tudo certo nesse fim de semana? Eu sou a Lohana Lima e tô chegando com notícias. Bora saber o que tá rolando?
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3: No próximo dia 27 de agosto, o Museu de Ciências Naturais da PUC Minas vai promover uma noite especial dedicada à observação do eclipse lunar. O evento convida o público a acompanhar o fenômeno astronômico, contando com telescópios preparados e sessões temáticas no planetário. A programação de observação terá início às 6:30 da noite do dia 27 de agosto e vai se estender durante a madrugada até às 3 da manhã do dia seguinte. O ápice do eclipse está previsto para acontecer à 1 da manhã. Além da observação no espaço externo com telescópios, o público poderá participar de 4 sessões especiais no planetário, focadas em explicar de forma didática e imersiva a mecânica celeste do eclipse. Os ingressos são limitados e a organização recomenda a compra antecipada. As entradas podem ser adquiridas tanto pelo site oficial do Museu PUC Minas, em museu.pucminas.br, quanto na bilheteria física na portaria do evento.
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3: Esse foi o Hashtag BH e eu volto a qualquer momento aqui na programação com mais informações. 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
1: É isso aí. Pode chegar que o pagode já vai começar. De agora até as 3 da tarde na BH FM. Tem no Pagodinho. Aquela resenha boa do domingão, hein? 1 hora com o melhor do pagode. Faz o seguinte, aumenta o volume e canta junto com Revela. Revelação, deixa acontecer na BH.

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E é mais uma promoção exclusiva da sua BH. 12h13, Domingão com Pagode fica melhor, né? Ainda mais com um sorriso maroto. Brian McKnight, mais fácil.

0: 10, Recaída, aqui na BH, tá rolando no Pagodinho da BH, segunda a sexta, de 8 às 9 da noite, e nos fins de semana, sábado e domingo, de 2 às 3 da tarde. 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BH 2h28, daqui a pouquinho a gente volta com o Pagodinho da BH. Segura aí.
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2: Sabe qual o tipo de resíduo que mais cresce no mundo? O resíduo eletrônico. Para se ter uma ideia, a vida útil de um computador hoje dura, em média, 3 a 5 anos. Celulares, então, de 2 a 3 anos. Sim, os produtos estão cada vez mais sendo produzidos para durar menos e, consequentemente, comprar mais. O problema é que quando um aparelho deixa de ser útil para você, ele não desaparece. Vira resíduo eletrônico e pode conter materiais valiosos, mas também substâncias que oferecem riscos ao meio ambiente. Por isso, antes de trocar, vale perguntar: eu realmente preciso de um novo? E quando o descarte for necessário, que ele seja feito no lugar certo. Porque a tecnologia pode até ficar ultrapassada, mas a responsabilidade, não. Para mais boas dicas como essa, me segue no arroba Silvia Castro DC.
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3: BH 2:31.
4: Tem alô do
3: WhatsApp. Claro, mozão, aqui pra turma que tá curtindo no pagodinho da BH. Pedrão tá no centro, Rosilene, Darcy Vargas e Welson Castanheira.
4: Tem alô no Instagram.
3: Vanessa 80 Lima, também a

Esse é o menino Ferrugem na BH. Segundo plano. Faltando 16 para as 3. A música aqui não para, hein? Até as 3, o pagodinho da BH. Turma do pagodinho.

0: Isso é bom demais. Alexandre de Pilares, clareou. Acabou? É sério, acabou mesmo? Queria mais. Você também, né? Então faz o seguinte, espalha pra geral. 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
0: Ó, daqui a pouquinho tem 45 minutos de música pra gente, sequência premiada, hein? 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
5: A BHFM não para, agora é direto. 45 minutos de música pra gente. Só musicão, hein? E aproveita, participa da nossa sequência premiada mês de agosto.

Ferrugem e Benza Deus. O nome da música é Perdas e Danos. 3h29, excelente domingo pra você, melhor ouvinte do mundo. Agora na BH, a gente curte Henrique e Juliano, Seu Perfil.

Gustavo Lima. Quem gostou, bota. Fala comigo, bebê. Não pega ninguém ainda. Fechou. 45 minutos de música com 3. Espero que você tenha conseguido. 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

faltando 3 minutos para as 4. Tá tudo bem por aí no Domingão? Daqui a pouquinho a gente dispara mais 45 minutos de música direto para você, hein? 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

E aí, galera, tá tudo certo nesse fim de semana? Eu sou a Lohana Lima e tô chegando com notícias. Bora saber o que tá rolando? #BH A Prefeitura de Belo Horizonte regulamentou os valores para os passeios de barco na Lagoa da Pampulha. Segundo a publicação no Diário Oficial do município, o valor da passagem inteira será de R$ 20,00 e a meia entrada R$ 10,00. Moradores de BH que comprovarem a residência na cidade terão desconto e vão pagar R$ 12,00. Pessoas inscritas no Cade Único, crianças de até 12 anos, grupos de alunos e pessoas atendidas por instituições públicas terão direito à gratuidade. Também tem direito à meia entrada, jovens de 13 a 20 anos, idosos, pessoas com deficiência e estudantes de 21 a 59 anos, mediante comprovação. De acordo com o executivo da capital, agora, a Belotur, a empresa municipal de turismo de Belo Horizonte, ainda vai regulamentar o procedimento de venda dos ingressos e as reservas dos passeios. #BH Esse foi o #BH e eu volto a qualquer momento aqui na programação com mais informações. 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
1: Você toparia receber até $1,000 para trocar o seu carro por um modelo elétrico? Pois é isso que está acontecendo em Nova Delhi, na capital da Índia, considerada a capital mais poluída do mundo. Na tentativa de mudar o gosto cinza do ar, sim, são esses os relatos dos moradores por lá. O governo está oferecendo incentivos financeiros para que donos de motos, carros e caminhões troquem seus modelos a combustão, ou seja, álcool, gasolina ou diesel, por modelos elétricos. O incentivo também vale para quem quiser instalar pontos de recarga, auxiliando assim a viabilidade dos elétricos por lá. A partir de 2028, Nova Delhi só vai registrar veículos novos de duas rodas que forem elétricos. E aí, você toparia? Me conta lá no @SilviaCastroDC.
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Henrique e Juliano, traumatizei pra você na BH, agora 5:08. Tá rolando pra você 45 minutos só das melhores. 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Bora chegando com mais músicas. Bruno Diegues e Sorriso Maroto. 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

0: João Gomes e Vitor Fernandes pra você na BH, agora às 5h27. 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
0: Bora chegando com Periclão e Ferrugem.

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0: Tiaguinho Poderosa pra você nos 45 minutos só de música. 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Continua rolando pra você 45 minutos só de música. Daqui a pouco eu tô de volta com muito mais. Não sai daí, não.
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0: BH 5:46.
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2: BH 547.

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Isso, com Diego e Victor Hugo, mais um sertanejo maravilhoso na nossa tarde de domingão, hein? 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BH 557.

0: E aí, galera, tá tudo certo nesse fim de semana? Eu sou a Lohana Lima e tô chegando com notícias. Bora saber o que tá rolando?
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0: 460 veículos abandonados foram removidos de ruas e avenidas de Belo Horizonte pela Prefeitura, de janeiro a julho deste ano. Do total, 338 foram retirados pelos próprios proprietários após notificação e 122 foram levados para o pátio da BH Trans. Desde março de 2024, quando a iniciativa começou, 1.711 veículos já foram removidos. A população também participa do trabalho, indicando possíveis casos de abandono pelo portal de serviços da Prefeitura. Desde o início da ação, foram registradas mais de 14.700 solicitações. A medida busca, segundo a Prefeitura de Belo Horizonte, desobstruir vias e calçadas e evitar que veículos se tornem possíveis criadouros do mosquito Aedes aegypti. A BH Trans esclarece que um veículo parado por muito tempo não é sozinho considerado abandonado. Para a remoção, é necessário que o automóvel não tenha condições de circular e ofereça riscos à saúde, à segurança ou ao meio ambiente. Após a notificação, o proprietário tem 5 dias úteis para retirar o veículo, caso contrário, é levado para o pátio e permanece disponível para retirada por até 60 dias. Depois desse prazo, o veículo é encaminhado para leilão.
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0: Esse foi o Hashtag BH e eu volto a qualquer momento aqui na programação com mais informações. 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
1: 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E aí, BH? Boa noite pra você. Agora 6:01 na BH. Eu sou a Bárbara Mello. Já estou de volta com você na programação, trazendo agora o BH sem parar. 2 horas só de música com as melhores de presente pra você. Pode aumentar o volume. Pra começar, tem ele, Ferrugem, Arrependidaço. Boa noite.

0: bolsa pra você no BH. Tá rolando BH sem parar, hein? E aqui, você tá notando a sequência? 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Bora, chegando com o Tarcísio do Acordeon.
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0: mais um sucesso com Henrique e Juliano pra você na programação do BH Sem Parar, agora 6h59. 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Pra gente entrar no clima do pagode, vamos ouvir um pagodinho agora com Suel e Ferrugem chegando pra você na BH. Boa noite.
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Safadão e Rei Vaqueiro pra você. Tá rolando o BH sem parar. Duas horas só com as melhores. Bora chegando com Diego e Léo Santana. Boa noite.

Devia ser proibido com Henrique e Juliano pra você aqui na BH. 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Bora de menos é mais, chegando com champanhe.

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0: você na BH. Boa noite, agora 7h56. 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BH 757.
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0: Mauana Prado pra você na BH. É, que delícia, hein? Fechando mais uma. Bora, tá chegando mais músicas. Agora tem um som de Danilo e Davi.
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0: Simone Mendes.
1: Que linda!
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0: João Gomes pra você na BH, agora 8h25. 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Chegando com Murilo Rufi, Saudade Estranha.
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3: É, tem coisas que a gente promete, mas não cumpre, né?

0: 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BH 8:42.
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0: BH 8:43.

0: Cleiton Romário!
1: Cleiton Romário e Zé Neto Cristiano pra você na BH, hein? 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BH 852.
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1: BH 853.
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